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7: Na Jovem 10 e 5.
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2: Safadão 20, 25, falando com sentimento. Vamos assim, ó.

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1: Na Jovem 10:44. 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
2: 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Já vai.
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1: Na Jovem FM 2:39.

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1: Na Jovem 5 e 9.

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3: 6:01. Agora 6:01 aqui na sua Rádio Jovem. Rádio Jovem FM no nosso programa Pela Fé. Aqui na nossa 87,9 Rádio Jovem FM de Benevides para Brasil. Para você, meu muito bom dia. Um ótimo domingo. Um ótimo final de semana, né? Graças a Deus, cheguei mais cedo hoje, né, rapaz? Obrigado, Senhor Deus, por mais um dia. Obrigado, Jesus, por mais um dia, mais uma manhã maravilhosa de estar em tua presença, de apresentar aqui o nosso programa Pela Fé. Agradecer a Deus por tudo, por uma semana maravilhosa, pelo final de semana também, né? Obrigado, nosso Deus Todo-Poderoso. Obrigado a você, ouvinte, que sempre fica ligado com a gente aí todos os domingos aqui na nossa Jovem FM, Rádio Jovem FM 87,9, e o nosso programa Pela Fé. Para você, muito bom dia, que Deus abençoe você, a sua casa, a sua família, tudo de bom para você, tá bom? Agora 6:02, para começar aqui o nosso programa, a primeirona com a Isadora Pompeu, bênçãos que não tem fim, bom dia.

0: que está ligado cedinho, igual ao nosso querido amigo Charles do Brasil, do programa Domingão da Galera. É daqui a pouco, né? Às 10 da manhã, de 10 a meio-dia, com mais o famoso gordinho da Jovem FM. Bom dia, Charles. Pra você, um ótimo domingo, tá bom? Ótimo domingo pra você. Que Deus te abençoe, te guarde, te proteja, te dê cada dia forças pra você lutar nessa. Eu sabemos que não é fácil, né, gordinho? A semana toda, todos os dias, temos a cada dia, né, temos uma luta. Eu, você, todo mundo, né? Temos a luta diária de todos os dias, né? Deus sempre possa nos fortalecer todas as manhãs, né? Todos os finais de semana, todos os dias de nossas vidas. Ele que possa, nos dar força, gordinho, para cada dia vencer, né? A cada dia tá diante dele, né? Diante da presença de Deus. Muito bom, né? Sabemos que não é fácil, né? Sabemos que não é fácil, mas somos guerreiros, né? Deus nos fortalece a cada dia. Ótimo dia para você, ótimo dia para você, ouvinte. Ótimo dia, nosso querido amigo gordinho da Jovem FM. Bom dia a você, ligado através do aplicativo da Rádio Jovem. Ótimo dia para você. E um ótimo domingo também. 6 horas e 12. Chegando para você mais louvor maravilhoso com Ludmilla Ferber. Os sonhos de Deus. Bom dia.
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1: 6:18, aí a música do nosso querido amigo Chat do Brasil. Um forte abraço também aí ao nosso querido amigo Marcelinho Carioca. Bom dia.

0: 6:23, maravilha, Marco Antônio, pai, bom demais, né, bom demais, curtir aqui os louvores maravilhosos, né, adorar o nosso Deus maravilhoso também, através de louvores, é uma maravilha, um pedido musical do nosso querido amigo Charles do Brasil. Bom dia para você, Charles, bom dia também ao nosso querido amigo Marcelinho Carioca, ótimo dia também aqui ao nosso querido e amigo irmão Silas, bom dia, Silas. A paz do Senhor para você, para sua família, ótimo dia para você e tudo de bom.
1: Ô meu amado irmão, Wagner Pereira, né? Meu nosso amigo das manhãs de domingo, nome de Deus. A gente já, vamos dizer assim, já amanhece, já se liga nesse programa de domingo de manhã, né? A gente já, eu digo assim, uma das atrações de domingo, logo bem cedo. Seu programa. Estamos aqui, meu irmão, escutando seu programa. Quero oferecer o centro da programação aí para minha esposa, né? Minha esposa que está aqui já foi nosso café da manhã. E meu filho Moisés. Para os irmãos da congregação ali, Nova Filadélfia. Nova Filadélfia, Acre, Nesp, tá bom, meu irmão? E a todos os ouvintes. Estamos só dando um toque aí que estamos ligados, escutando seu programa aí que tem sido uma bênção, né, na vida da gente. Essas manhãs de domingo, paz do Senhor, bom dia.
0: Bom dia, guerreiro, a paz do Senhor.
1: Vou oferecer para o nosso amigo Charles Brasil também, tá bom, meu irmão? Charles, eu conheço o Charles.
0: Olha aí.
1: Eu trabalho onde eu trabalho ali na CEMED, o Charles sempre está lá. A gente chama o Charles, o comunicador aí da Rádio Jovem também, né? Então, vou oferecer para ele também, tá bom, meu amado?
0: Tá certo, com certeza, nosso querido amigo e irmão Silas e o Jairson do Brasil. Um ótimo dia a todos, a você que se liga demais na Rádio Jovem FM e no nosso programa Pela Fé. Um ótimo dia pra você aí, tá bom? E um ótimo final de semana. E lembrando que tem culto hoje, né, Silas? Tem culto na Igreja Agrinesp, na congregação ali da Nova Filadélfia. Tem culto também hoje, né? Com certeza, aquele culto maravilhoso para você que mora aí na Agrinesp, né? Não perca tempo não, tá bom? Vá pra igreja, cuide da família, né? Vá buscar o Senhor, fortalecer aí as baterias, né? Você que tá afastado de Deus, meu irmão, a hora é agora, não perca tempo não, tá bom? Deus tá te chamando aí, tá? Vá pra igreja, né? Buscar o nosso Deus, nosso Salvador e Senhor Jesus Cristo, tá bom? Agora 6:26, é hora de mais louvor maravilhoso com André e Felipe. Bom dia!

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2: Pela Fé, aqui na nossa 87,9 Rádio Jovem FM de Benevite para Brasil, 6 horas e 32 para você, meu muito bom dia. Ótimo domingo, ótimo final de semana para você, querido amigo ouvinte da nossa Rádio Jovem FM de Benevite para Brasil. Antes de chamar aqui o nosso quadro Recordar é Viver, quero mandar um forte abraço aqui ao Robson Silva, aqui do Centro. Bom dia para você, um ótimo final de semana e um bom dia também à nossa querida amiga Dona GG, lá da famosa Rua do Shell, já ligado, né? Desde cedinho, aqui na nossa Rádio Jovem FM 87,9, a Rádio Jovem FM da Benção. E um ótimo dia também ao nosso querido amigo Messias Vieira, a sua mamãe. Bom dia para você, um ótimo dia também. Agora, 6 horas e 33, aquele quadro maravilhoso, né? Dos louvores dos anos 80, 90, do início de 2000, é a partir de agora, aqui na nossa Rádio Jovem FM e no nosso programa Pela Fé. Bom dia! Música.

0: Acordar é viver.
1: Seis horas e quarenta e seis aqui na sua Rádio Jovem FM, o nosso programa Pela Fé, o nosso quadro Recordar é Viver, aqueles louvores maravilhosos que marcou a sua vida, né? Que louvores dos anos 80, 90, no início de 2000 você ouve aqui no nosso quadro Recordar é Viver, no nosso programa Pela Fé, rapaz. Tem louvor que marcou com certeza a sua vida, né? Você que era do culto de jovens, você que logo no início, quando você estava começando ali, né, no evangelho, você ouvia que louvor, rapaz, era bom demais, né? Era bom demais. Agora, 6 horas e 47, aquela palavra maravilhosa para você a partir de agora, aqui do nosso programa Pela Fé, está em Isaías 41:10, tá bom? Não temas, porque eu estou contigo. Não te assombres, porque eu sou o teu Deus. Eu te fortaleço, eu te ajudo e te sustento com a minha destra fiel. Isaías 41:10. Olha só, sabemos que logo no início agora do nosso programa, ou na metade, falei que temos o nosso dia a dia, né? No trabalho, dia a dia na escola, temos nosso dia a dia. Cada um tem uma luta, né? Eu tenho uma luta, você tem uma luta, todos temos uma luta, né? Não importa quem seja, cada um de nós temos uma luta e temos aquela adversidade, né? Cada um tem aí a sua adversidade. Não sabe, eu não sei, só Deus sabe, tá? Só Deus sabe o que você tá passando aí, né? Uma luta. Mas eu te falo hoje para você aqui, tá bom? Não temas, porque o Senhor Deus está contigo, tá bom? Não te assombres, porque eu sou o teu Deus e te fortaleço, e te ajudo e te sustento com a minha destra fiel. Está aqui em Isaías 41:10. Rapaz, sempre eu falo aqui, né? Nunca é fácil, não, tá bom? Nunca é fácil. Não é fácil. Temos as nossas lutas, a nossa adversidade, mas temos que confiar em Deus, né? Temos que confiar em Deus e nunca desistir. O medo vem, né? Somos seres humanos. Sempre veio o medo. E hoje eu tive medo, né? Quem nunca teve medo? Mas sempre confiei em Deus, né? Sempre confiei em Deus. Sempre busquei a Ele e me fortaleci. Na sexta-feira agora, eu trabalho ali na Marquês de Erval, aí numa distribuidora, e quando dá meio-dia tem um intervalo, né? Aí eu fui lá na Timbó, na igreja Itaiequia Timbó. Sempre eu vou lá. Rapaz, fui lá falar com Deus, me fortaleci, falei com Deus, pedi forças, né? Temos sempre que estar ali buscando a Deus, pedindo forças para prosseguir, para caminhar, para tirar a dúvida do coração, né? E graças a Deus, Senhor de Deus, me fortaleceu. É assim você aí, tá bom? Peça força para Deus. Tá com dúvida? Tá com medo, né? Poxa, e agora? Como é que vai ser daqui para frente? Não temas, tá? Que o nosso Deus Todo-Poderoso é contigo e você vai passar por tudo isso aí, tá bom? Basta você confiar em Deus, falar com Ele, se ajoelhar, abrir o coração e falar com o nosso Deus Todo-Poderoso, que com certeza Ele vai te ajudar, tá bom? 6 horas e 20. Para você um louvor maravilhoso. Daqui a pouco eu volto, bom dia. Aliás, 6h50.

0: 6:54, eu sobrevivi. Um ótimo dia pra você. Olha só, não temas, tá bom? Confie em Deus e com certeza tudo vai dar certo. Obrigado a você, ouvinte. Daqui a pouco tem o nosso programaço A Hora do Rei, com o nosso querido amigo Paulo Marinho. Já está por aqui, né? Já chegou cedinho. E daqui a pouco também o Gordinho vai estar por aqui, tomando café, né? Tá acordado, seu Paulo? O Gordinho tá acordado. Tá acordado? Acordou cedo? Daqui a pouco, vem pra cá, Charles, tomar um cafezinho aqui com a gente, tá bom? Obrigado você, até o próximo final de semana. Tchau, tchau.
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5: Bom dia.

Bom dia, bom dia, bom dia, com alegria. Hoje é domingo, 17 de maio de 2026. Amigos de Benevides e do Brasil, está no ar mais um programa A Hora do Rei, Roberto Carlos e seus convidados. Todo o romantismo do rei em forma de música para você, amigo ouvinte. A direção geral é de Ayrson Costa. Na mesa de áudio, o nosso companheiro Wagner Pereira Brom. Já estamos aqui para levar a você todas as emoções do rei em forma de música para você, amigo ouvinte. São 7 horas, 1 minutinho. Vamos à nossa sequência romântica.

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0: chega, ele arrebenta mesmo, né? Outro mecânico aqui, o Armando, Armando Gil, lá, é, também é Juruna, né? Rapaziada aí que conserta motor a diesel, né? É ligado aqui com a gente, o Armando. Obrigado, Armando, aí pela audiência, tá bom? É, Renato Marinho, nosso banão aí, Renato Marinho com a Conceição, né? A Djeca ligado aqui com a gente. Bom dia, Renato. Um ótimo domingo aí pra vocês, tá bom? É, daqui a pouquinho, Cibele Black, né? Com as curiosidades do rei, né? E agenda aí de show, né? E as dicas aí lá do bar para, do Parque Aquático Paranavaí, tá bom? É, lá você precisa frequentar todos os domingos, né? O Parque Aquático Paranavaí, aqui em Benevides, ali bem perto da estação da Equatorial, tá bom? São 8 horas e 14 minutinhos. Vamos aí a nossa sequência, né? Convidados do rei, hoje o cantor Dalto aí, meio a meio com o rei Roberto Carlos e a música aí do Marcílio, grande Marcílio aí. Curte aí, Marcílio, 8:14.
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1: Oi, estamos de volta, 8 horas e 30 minutinhos. Pois é, Carlos Moura, alô, Carlos Moura, rapaz, é só grandão aí, hein, rapaz? Vamos ver, vamos falar aqui com a nossa produtora, ver se, segundo aqui, já falou, é XL, né? XL, né? Porra. É muito. Os caras são grandes lá pra caramba.
2: Vamos muito açaí, né, Paulo?
1: Vamos muito açaí. 8 horas e 30 minutos, Cibele Black. Bom dia, Cibele.
2: Bom dia, meu amigo Paulo Marinho. Bom dia, meu amigo Wagner, nos bastidores hoje da Jovem FM 87.9, a sua preferida. Bom dia, meu povo lindo de Benevides. E, gente, hoje o clima tá pesado, viu? Com muitas chuvas, viu, Paulo Marinho? Hoje, aqui a temperatura em Benevides, amanhã com o céu nublado. Então, com certeza, pancadas de chuva depois do almoço. Sol com muitas nuvens durante o dia e período do céu nublado à noite com algumas pancadas de chuva. Então você se prepare, você que já está passando o domingo em família, prepare o edredom, porque hoje vai ser uma noite de muita chuva, um friozinho bom. Então prepare aí já para lavar a roupa, colocar no pátio de casa, porque hoje não vai fazer sol. Então, gente, hoje nós temos também, Paulo Marinho, a curiosidade.
1: Sim, isso.
2: Né, do rei, né?
1: Fala
2: hoje,
1: aí, Cibele.
2: As curiosidades do rei. E aí, meu amigo, chegou agora nos bastidores, meu amigo Charleson do Brasil.
1: Isso, já por aqui.
2: Já por aqui, daqui a pouquinho vem o programa dele, né?
1: É, o Domingão da Galera.
2: Exatamente. Então, voltando lá, as curiosidades do nosso rei Roberto Carlos. Hoje, a curiosidade do rei, né, que ele foi um artista, Paulo Marinho, que ele vendeu disco, o maior artista que vendeu disco na história, né, foi ele nos anos 60, né? É, foi ele que vendeu. Então, ele bateu o recorde. E também o Chacrinha colocou o título, né, de um apelido nele, né, um apelido muito conhecido, que foi o Rei da Juventude. Oficializou esse apelido no nosso rei Roberto Carlos, que hoje faz sucesso até hoje.
1: Até,
2: né?
1: Hoje, né? Eu estava vendo uma reportagem, Cibele, que ele está querendo encerrar a carreira, né?
2: Sim.
1: É, fazendo a abertura, cantando na abertura da Copa do Mundo agora, né?
2: Eu ouvi falar também.
1: Não sabe se é verdade, né? Mas vai ser realmente.
2: Vamos pesquisar, né?
1: Pesquisar,
2: pra gente saber
1: se
2: realmente.
1: Ele quer encerrar a carreira fazendo show na abertura da Copa do Mundo, agora no mês de junho, né?
2: Exatamente. Vamos pesquisar e no domingo a gente traz essa notícia, se é verídica.
1: Eu gostaria que ele parasse, né?
2: É, eu também não.
1: Já estamos aí há mais de 60 anos, né, de carreira, acostumado com o nosso rei.
2: E até hoje, todos os públicos ele abrange, né? Tanto os jovens, né?
1: Naquele especial de final de ano, né?
2: Sim.
1: Que olha, tem gente até hoje, eu era um que fazia isso há muitos anos atrás, meus amigos estão aí de prova, que eu fazia em casa, né? É, aquele jantar, aquele, né,
2: para
1: ficar ligado vendo o show do final de ano do rei Roberto Carlos. Eu conseguia reunir alguns amigos ali. E a gente
2: top,
1: fazia,
2: né? Gostei.
1: Fazia,
2: mas, né? Bom saber. Né? Eu não sabia.
1: Meus amigos aí da Cidade Nova, aí que estão ouvindo o programa, né? A Josi, o Marcílio, nós cansamos de fazer isso, a da Luz,
2: olha,
1: né?
2: Olha que legal.
1: Também,
2: Paulo.
1: O Paulo, né? E a minha querida, saudosa Marlene, que, né? Se, realmente a gente fazia isso lá.
2: Beijão a toda a galera da Cidade Nova, né?
1: Estão ligados aqui com a gente. Tomando aquele cafezinho.
2: Exatamente.
1: Da manhã. Eu encontrei com o Marcílio essa semana ali no supermercado, no líder da Opção. Um abração aí, Marcílio, para você aí. Então você tá ligado aqui no programa A Hora do Rei, curtindo aí, né, a sequência Convidados. Sim. Do Rei. Hoje o cantor Dalto, né, grande Dalto aí, você tá revivendo as grandes músicas, as grandes emoções do Dalto.
2: Exatamente. E Paulo Marinho, voltando às curiosidades do rei, o rei Roberto Carlos, ele tem um transtorno, não sei se você sabe, né, que se chama o TOC, né,
1: exatamente.
2: O transtorno obsessivo compulsivo.
1: Compulsivo.
2: É, e sabe quais esse transtorno ele tem algumas manias?
1: Sim.
2: Rituais de manias, como evitar o número 13, e ele evita a cor marrom e roxo.
1: Isso.
2: Justamente pelo transtorno que ele tem. Então, essas foram as curiosidades do rei hoje para você que é fã de Roberto Carlos e fã do programa também do meu amigo Paulo Marinho, né? Com a participação da cantora e locutora Cibele Black. Cibele Black. Então, se você também quiser oferecer aí músicas, no próximo domingo a gente vai estar disponibilizando, isso, né? Exatamente. Pra galera tá ligando, tá participando com a gente no ar. Então aproveite para já ligar, dê o número aí, Paulo Marinho, no próximo domingo que a gente vai estar disponibilizando pra galera ligar e falar com três ouvintes ao vivo, isso, né? Que é bom de ter essa interação com
1: pode
2: os
1: ligar.
2: Ouvintes.
1: 980-50-7115, 980-50-7115. Esse é o Zap Zap da Jovem FM.
2: Exatamente. 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
1: Obrigado pela audiência, muito legal. 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
2: 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É com você, Paulo Marinho.
1: 8 horas, né, e 37 minutinhos. Vamos de música porque a hora é do rei.

0: E olha quem é que vai estar lá, o...
1: Deixa essa água no corpo lembrar nosso
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0: produtora em Benevide.
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2: 8:49, você está curtindo aí a sequência Convidados do Rei. O cantor Dalto aí, intercalando suas músicas aí com o rei Roberto Carlos. Olha, quem tá ligado aqui com a gente é a Heloísa Bel. Ela mandou aqui, ó: gostaria de oferecer as músicas do programa A Hora do Rei para todos os locutores da rádio, em especial pro Paulo Marinho, né? Com amor e carinho, da sua filha Heloísa Bel, tá bom? E ela mandou aqui também, né? Quando eu falei agora há pouco que a gente fazia aquela reunião lá, ouvindo o programa anual do rei Roberto Carlos, eu era obrigado a escutar o Roberto Carlos com o senhor quando eu tinha 12 aninhos de idade, né? Aprendi a gostar do rei Roberto Carlos. Tá bom, que bom. Um abraço aí ao João Antônio também, né? É, obrigado aí pela audiência de vocês aí, maravilhosa, aí em Icoaraci, tá bom? 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
3: E Paulo Marinho, inclusive o Ei Menino, né? Uhum. Vai fazer uma nova seleção de calouros, né? Sim. Se você canta, isso, dança, atua, uhum, ou tem qualquer tipo de talento,
2: algum é bom você participar, né?
3: Lá. Isso, exatamente.
2: É só entrar em contato aí.
3: A partir das 10 horas telefone, hoje.
2: Né? No programa do Toninho Santos.
3: Se inscreve no Instagram, né?
4: E vai ser transmitido
3: aí no YouTube a gravação de hoje.
2: Tá certo, pode, tá aí.
3: Infelizmente não vamos poder estar lá hoje, né, Paulo? É, pra gente estar lá hoje.
2: Infelizmente,
3: a gente tem compromisso.
2: Agradecer o Toninho Santos aí, isso, pelo convite, mas infelizmente não vamos poder estar presente aí na sua programação, tá bom?
3: Um grande abraço aí, Toninho Santos e toda a equipe aí da 99 FM.
2: 8:52, vamos de música, Wagner.

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1: 8:59.
2: 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Olha, um abraço aí pro ouvinte, meu amigo Igor Alves, ligado aqui com a gente. Obrigado, Igor Mala, né? Pela audiência, pessoal aí na Rua do Fio, né? Dona Iracema, meu amigo Chiquinho Maia, né? A Edva, né? Ligado aqui com a gente, um abração para vocês aí, um ótimo domingo. Bem, minha gente, estamos chegando ao final, né? Sibeli, as suas considerações finais aí.
3: Já estamos chegando ao final do nosso programa, um abraço aí pra galera do Independente, bairro Begolândia, e a galera também lá da Agrinesp, primeira e segunda, terceira Isso. rua, um abraço para vocês. 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E já agradecemos a todos os ouvintes, toda a galera que esteve sintonizada na Rádio Jovem FM, a sua preferida. Um grande beijo e um ótimo dia pra vocês.
2: É isso aí, Sibeli. Vem aí o programa Renascer com Paulo Lins e, na sequência, o Domingão da Galera com Charlisson do Brasil. Bem, minha gente, estamos chegando ao final de mais um programa A Hora do Rei Roberto Carlos. Domingo que vem estaremos de volta no mesmo horário, de 7 às 9 horas da manhã. Fique com Deus, um excelente final de semana a todos. Um beijo no coração.

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2: Bom dia, caríssimos ouvintes, que a paz e o amor de Deus esteja com todos. Hoje, neste dia abençoado, nós vamos desenvolver um tema muito importante para toda a humanidade. É o tema de hoje, é suicídio e loucura. Que a gente vai desenvolver com o nosso irmão Arleto Queiroz. Um tema que hoje está chamando muita atenção, para que a gente possa tomar muito cuidado e tentar ajudar os nossos semelhantes. Tá bom? Esse é o papel da Casa Espírita aqui no município de Benevides. Então, sem mais delongas, vamos então passar a palavra agora para o nosso irmão Arleto Queiroz, que ele vai desenvolver este tema. Tá bom, Arleto?
3: Bom dia a todos os nossos irmãos ouvintes desta maravilhosa rádio, Rádio Jovem 87.9 de Benevides. Bom dia a nosso irmão Wagner, que está nos controles aí. Muitas bênçãos para todos nós. Como nosso irmão Paulo Lin já nos trouxe esclarecimento sobre o tema de hoje, que é de respeito ao suicídio e à loucura, eu vou começar, com a permissão de vocês, lendo um pouco aqui do nosso Evangelho segundo o Espiritismo, capítulo 5, que está o que eu vou ler no parágrafo 14 e 16, para a gente poder fazer um comentário. Então, diz assim o nosso Evangelho: a fé e a resignação, auridas na maneira de encarar a vida terrestre, e na fé e no futuro, dão ao espírito uma serenidade que é o melhor preservativo contra a loucura e o suicídio. E com efeito, é certo que a maioria dos casos de loucura são devido à comoção produzida pelas vicissitudes que o homem não tem força de suportar. Se, pois, pela maneira que o Espiritismo faz encarar as coisas deste mundo, ele recebe com indiferença, com alegria, mesmo os reveses e as decepções, ou desesperaria em outras circunstâncias. É evidente que essa força que o coloca acima dos acontecimentos preserva sua razão dos abalos que sem ela os sacudiriam. Ora, se nós temos fé verdadeira em Cristo Jesus, em Deus nosso Pai Todo-Poderoso, e sabemos como Jesus nos prega no seu Evangelho, em João 6,63, que somente o Espírito vivifica e a carne de nada vale, só aí a gente já pode ter essa certeza absoluta de que não morremos nunca. Deus nos fez imortais para não morrermos nunca. Agora, que não seria certo, sendo Deus infinitamente misericordioso e bom, não seria correto que ele permitisse a gente vir uma única vez aqui, e ainda por sermos tão pequenininhos em conhecimentos espirituais, nós errarmos e assim sermos jogados a sofrer eternamente por esse erro. Deus, na sua infinita bondade e misericórdia, nos dá esta possibilidade de retornar aqui a este mundo, que é um mundo ainda de provas e expiações, e pagar todos os males que nós fizemos em vidas pretéritas, porque Jesus, que é o Senhor da verdade, está lá em João 1,17, Ele nos ensina que nós não vamos sair daqui enquanto não pagarmos até o último centavo, ou seja, quitarmos nossas dívidas com Deus. Esse endividamento que, devido muitas vezes por falta de esclarecimento, nos leva a tantas dívidas, chegar do outro lado sufocado. A incredulidade, a simples dúvida sobre o futuro, as ideias materialistas, numa palavra assim dizendo, são os maiores excitantes ao suicídio. Elas nos trazem a covardia moral. A propagação das ideias materialistas, muitas vezes passada por homens de ciência, se apoiando sobre a autoridade de seu saber, procurando provar a seus leitores ouvintes que eles nada têm a esperar depois da morte, faz com que a propagação dessas ideias materialistas seja o veneno que inocula em um grande número de pessoas o pensamento do suicídio, levando aos suicidas uma terrível responsabilidade. Então, se você não crê no que nos prometeu Jesus, a vida eterna para todos nós, se você não crê que a gente tem que voltar aqui para pagar aquele débito que nós deixamos para trás com irmãos, que muitas vezes nós cometemos muitas desses erros, muitas dessas coisas que Deus não quer que a gente faça ao nosso próximo. Jesus nos ensinou que tudo que quiséssemos receber do próximo, que fizéssemos a ele, que recebendo do nosso dobro. Tudo que fizermos a teu próximo, diz Jesus, receberás em dobro. Se você faz o bem, você vai receber em dobro. Que não seja aqui, mas lá do outro lado, no mundo espiritual, com certeza você estará sendo recompensado por Deus. Baseado nisso também, eu posso dar uma pequena amostra para vocês no que diz o livro A Frente do Desespero, um livro psicografado por Divaldo Franco, editado pelo espírito Vitor Hugo. E nas páginas que ele menciona aqui, de 1 a 73 a 175, ele nos fala sobre o drama do suicídio. É verdade que Vitor Hugo utiliza uma linguagem vigorosa e realista para descrever as consequências espirituais do auto-extermínio. Ele apresenta uma síntese que nada mais é um resumo, uma reunião de elementos diferentes. Ele aborda esse resumo nessas páginas, quando ele fala sobre o despertar pós-morte, a continuidade da consciência, o sofrimento físico também. Então, no despertar sobre a morte, o autor descreve que a morte não silencia a aflição de quem busca o suicídio. Pelo contrário, não tem como você se livrar das aflições apenas suicidando-se. Não é assim. Aí ele fala sobre a continuidade da consciência. O que traz essa continuidade da consciência é o espírito despertar no lado de lá com os mesmos problemas que tentou fugir, acrescido da dor do ato cometido. Ora, você suicida-se acabando que vai acabar com todos os seus problemas é o maior erro, é o maior problema que acarreta todos os suicidas. Já pensou? Como nós somos, como Jesus nos falou, que somente o espírito vivifica, o corpo de nada vale, ou seja, o espírito não morre nunca. Já pensou o suicida quando desperta do outro lado, acrescido da dor do ato cometido, percebendo que o cometeu o maior engano da vida dele aqui nesta terra que Deus nos dá, maravilhosa, suicidando-se, achando que aquilo iria acabar com todos os problemas, e lá ele cai na realidade, que não é como ele pensava. Vem o sofrimento físico também colocado pelo nosso irmão Vitor Hugo. O que o sofrimento físico ele descreve como sendo a sensação de que o corpo, bem colocado pelo nosso irmão Vitor Hugo, o que o sofrimento físico ele descreve.

terrível, o tempo parece não passar. A criatura fica mergulhada em um vácuo de remorso, começa o remorso seu. Você fica morrendo de remorso porque não sabia que ia ser daquele jeito. Você não sabia que ia sofrer tanto, dependendo da misericórdia de Deus. E vem a repetição mental, aí é outro fator horrível, horripilante ao espírito. Ele fica todo tempo pensando, fica aprisionado ao momento do gesto infeliz. É como um filme que se repete incessantemente na mente. Imagina você assistindo toda hora aquela cena, você já comovido pela dor, pelo arrependimento, e toda hora você vendo aquele filme passar diante da sua mente. Oh, meus amigos, não entremos jamais por este ato tão perverso que cometemos contra nós mesmos quando assim agimos. Ele traz também uma mensagem de esperança e amparo. Apesar do tom grave que a obra se precisa também para alertar bem a gente, a obra ressalta que a misericórdia divina nunca abandona o sofredor. Mesmo nas profundezas do desespero, existem equipes de socorro espiritual. Ora, Deus não é infinitamente misericordioso e bom? Jamais um pai da magnitude de Deus iria deixar o seu filho totalmente desamparado. Nós contamos com a misericórdia dessas equipes de espíritos socorristas, são chamados anjos de luz, que estão lá pronto para fazer o nosso resgate, no caso, o resgate do suicida. Porém, faz o resgate? Faz, mas o que é preciso? É preciso que o espírito esteja arrependido, que o espírito entre em oração, entendeu? Porque se o espírito ele não demonstrar um arrependimento verdadeiro, de coração, não se ajoelhar e suplicar pelo perdão a Deus, pelo socorro de Deus, não tem como nossos irmãos maiorais, esses anjos de luz, auxiliar aquele irmão, porque ele, enquanto ele estiver atordoado, enquanto ele estiver, como diz o ditado, sem perceber que ele pode sair daquela situação, se ele ia se arrepender verdadeiramente, não tem, não vai ter nunca como o nosso irmão ser socorrido. Quando acontece isso, Maria Santíssima Mãe de Jesus tem um lar preparado para todos esses espíritos. Ela tem uma colônia que nós chamamos a colônia espiritual de Maria, Mãe de Jesus, que está de braços abertos para socorrer esses irmãos suicidas e lá serem colocados em tratamento, onde esses irmãos eles são socorridos, onde eles são amparados, e lá eles vão se preparar, porque Deus, na sua infinita misericórdia, como Jesus disse, eu comentei aqui, a gente tem que voltar aqui para resgatar aquela dívida nossa, para a gente só vai sair daqui quando estiver quitado com nossos próximos, com Deus, porque Deus quer assim, que a gente venha para resgatar os nossos erros que nós fizemos ao nosso próximo, entendeu? Então aí esse elemento, esse irmão espírito, ele desce dessa colônia através do poder e bondade de Deus e Maria Santíssima, e volta a reencarnar, que é para prosseguir o seu, essa elevação moral e espiritual, porque é só reencarnando que a gente vai se melhorando no nosso dia a dia, cada encarnação. Ninguém tem como chegar ao mundo desse ainda muito ignorante e já sair daqui direto para o chamado céu, para as moradas angelicais. A gente tem que melhorar-se
trabalhar para isso, colocando em prática todos os ensinamentos de Jesus, nosso Pai, nosso Cristo Salvador, que trouxe.

trouxe esse legado todo e deixou com a gente para a gente estudar e colocar em prática. E aí ele finaliza esse trechozinho aqui com uma reflexão, né? Ele faz uma citação reflexiva que é muito interessante. Ele diz assim: o suicídio é um erro de cálculo. O homem tenta destruir a dor, mas acaba por destruir apenas o veículo da vida, permanecendo vivo na dor que se agiganta. Ora, então, quando ele diz que o homem tenta destruir a dor, mas acaba destruindo apenas o veículo da vida, qual é esse veículo da vida que o nosso irmão se refere? Esse corpo físico que Deus nos deu para a gente trabalhar essa perfeição nossa, nos aperfeiçoar. E aí, como ele diz, o homem permanece vivo na dor que se agiganta, porque o espírito não morre nunca. E aí aquele pequeno problema, muitas vezes, que ele se iludiu com o suicídio, só vai se agigantar, causando-lhe muitas dores, muito sofrimento. Então nós vamos fazer uma pausa nessa primeira passagem aqui e vamos voltar em seguida, após as nossas mensagens aqui, para a nossa segunda parte, tá bom? Fiquemos com Deus e já nós voltaremos.

0: 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Depois da morte. É bastante comum se ouvir comentários de que quem morre não volta. Em torno desta assertiva, muitos ousam afirmar que, portanto, ninguém tem certeza se há mesmo algo para além deste mundo. Estão equivocados, contudo, os que assim pensam e se expressam. Os espíritos retornam, sim, depois da morte física, para atestarem o seu amor aos que deixaram na Terra, ou para dizerem da sua dor, do seu arrependimento por algumas atitudes tomadas enquanto estavam por aqui. Você pode pensar que tudo isso é somente uma questão de crença, mas não é verdade. Se você é cristão, deve recordar que o nosso Mestre e Senhor deu a maior prova de que se pode retornar após a morte. Depois da morte na cruz, Jesus se apresenta para Maria Madalena no jardim de José de Arimateia. Ela o reconhece como sendo o seu Senhor e sai feliz para a cidade a fim de contar a novidade para os amigos do colégio apostólico. No caminho de Emaús, dois discípulos encontram um estranho que segue com eles. Conversam a respeito dos últimos acontecimentos de Jerusalém: a prisão do Mestre, o julgamento arbitrário na calada da noite, o suplício, a morte na cruz. O estranho lhes fala e os elucida a respeito de coisas que não haviam entendido. Quando chegam ao seu destino, convidam-no a ficar com eles. Afinal, desce a noite. Durante a refeição, ao partir o pão, eles se dão conta que aquele é o Mestre que voltara do Vale da Morte. No cenáculo, Jesus aparece aos apóstolos reunidos. Identifica-se: sou eu, não temais. Fica com eles, conforta-lhes os corações. Aparece e desaparece muitas vezes em lugares totalmente fechados. Em outro momento, os aguarda na praia. Orienta-os no rumo da divulgação da sua doutrina. Depois de 40 dias, aos olhos de uma quase multidão de 500 pessoas, ele desaparece. Mais tarde, apareceria presente outra vez no caminho de Damasco para o jovem de Tarso. Não somente aparece, mas indaga e orienta Saulo acerca do que deve fazer. E ainda, apareceria ao velho apóstolo Pedro na Via Ápia, na manhã de luz a caminho de Roma. Aonde vai, Senhor? Indaga o velho apóstolo. Eu vou para Roma, Pedro, para tornar a ser crucificado. Vou para ficar com os meus, desde que tu os abandonas. E Pedro, envergonhado, volta para o cárcere, entregando-se voluntariamente a fim de morrer pouco tempo depois, com heroísmo. Ora, se nosso modelo e guia tantos exemplos deu de que o espírito vive e retorna após a morte física, que desejamos mais para crer? A morte não é o fim, é a continuidade da vida em outra dimensão. Você pode não crer e achar que está certo, ou você pode pensar a respeito e concluir que racionalmente assim deve ser. Somente não negue aos amores que partiram a sua certeza de que eles continuam a amá-lo, além das fronteiras da vida física. Pense nisso.
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2: Bom, continuando agora no nosso esclarecimento sobre o suicídio, eu vou falar um pouquinho aqui do livro O Céu e o Inferno, uma das obras de Allan Kardec. Ele dedica o capítulo 5 da segunda parte aos suicidas. É um dos mais impactantes esclarecedores sobre as consequências morais e espirituais desse ato. As páginas mencionadas, de 295 a 327, trazem relatos diretos de espíritos que tiraram a própria vida, né? Kardec está trazendo um resumo de casos emblemáticos apresentados. Fala também sobre o estado geral dos suicidas, né? É o prolongamento do laço fluídico. Kardec fala sobre a persistência da dor, que nós até vimos no livro que eu citei antes desse. Fala da ilusão da vida, né? E falando sobre o prolongamento do laço fluídico, diz assim: o espírito continua sentindo as sensações do corpo físico em decomposição por muito mais tempo, pois a energia vital não se esgotou naturalmente. Ora, se ele suicidou-se, a nossa energia vital, a nossa morte física normal, ela acontece quando esse fluido vital ele se esgota. Se a pessoa antecipar isso, vai acontecer o que Kardec está nos ensinando aqui, né? Que o espírito vai continuando sentir essa sensação do corpo físico em decomposição, justamente por este problema de não ter se esgotado normalmente todo esse fluido vital. Ele nos fala também da persistência da dor, o sofrimento que motivou, né, o suicídio moral ou físico não desaparece. Muitas vezes o espírito se sente preso ao momento do ato. Quase sempre acontece isso. O bom espírito que suicidou-se sentir-se preso àquele momento do ato, é quando ele fica todo o tempo lembrando, passando diante dele, que eu falei também atrás do outro livro. E a ilusão da vida, o Kardec também fala sobre a ilusão da vida, porque muitos não percebem de imediato que morreram e continuam tentando inutilmente fugir de si mesmo. O espírito, quando chega atordoado, espírito que não está bem esclarecido sobre o mundo espiritual, sobre as leis de Deus, geralmente, num caso desse, ele vai chegar atordoado, não sabe sequer que já morreu, que tirou por ter acabado com a vida dele, e aí ele fica inutilmente, continua tentando fugir de si mesmo, né? Tem também ele fala sobre aqui as causas do suicídio segundo o Espiritismo. Kardec analisa que o suicídio nasce quase sempre de três fatores. Isso aqui não é que seja só desses três fatores, mas os principais que ele cita, esses três: um é a falta de fé no futuro. A descrença em uma vida após a morte faz a dor parecer suportável, insuportável e infinita. Ora, se eu creio na palavra de Deus, se eu creio em Jesus, o Senhor da verdade, como é que eu vou descrer em uma vida após a morte? Como é que eu vou querer dar fim a todos aqueles sofrimentos insuportáveis, suicidando-me? Poxa, Jesus deixou tão claro que o espírito não morre nunca. Paulo de Tarso, em 1 Coríntios 15:50, ele nos diz que o espírito somente é que pode subir aos céus, a carne, o sangue, ele tem que ficar aqui porque é material. Para o céu não vai nada material. Se eu estou com esse relógio aqui, eu morrendo, esse relógio não tem como eu levar para o céu, porque é material, é algo material, não tem como. Então é muita falta de fé no futuro, nas promessas de Deus, a pessoa ficar nessa descrença de uma vida após a morte, né? Não podemos pensar numa coisa dessa. Vamos crer que Deus nos fez imortais e deixou aquela aquela fagulhazinha da sua luz em nosso coração, para que nós pudéssemos, com nosso conhecimento, através dos ensinamentos de Cristo, da espiritualidade maior, aumentando essa chamazinha sempre dentro de nós. Ele nos fala também que a segunda das causas que mais leva ao suicídio é o orgulho ferido, a incapacidade que o ser humano muitas vezes tem de aceitar perdas financeiras ou de status sociais, principalmente status sociais, tantas pessoas orgulhosas que finda caindo em ridículo, vai por água abaixo todo aquele status sociais, lhe perturba tanto espírito, tanta alma, que já tem acontecido da pessoa não suportar aquele sofrimento todo e entrar nesse fato que é cruel, nessa dívida perante Deus, que é o suicídio. Nós não devemos mais, jamais pensar em suicídio. Matar para Deus é crime. Deus nos dá o sexto mandamento, que diz: não matarás. Esse mandamento, não matarás, não está se referindo só quando um ser humano mata o outro. Se eu matar-me, se eu suicidar-me, eu estou transgredindo também essa lei de Deus, do sexto mandamento. Eu não tenho nenhum direito de pôr fim à minha vida. Só Deus sabe a hora de nos retirar daqui. Então, não matarás, não acontece eu infringir esse mandamento só se eu matar um irmão meu em Cristo. Se eu me matar, eu estou cometendo também então esse crime. Então, esse é outro motivo que leva muito por suicídio. Também, ele nos fala que isso daqui leva muitas vezes a pessoa para o suicídio. Um foi a falta de fé no futuro, que ele citou, outro o orgulho ferido. E o terceiro é a ociosidade e tédio, a falta de um objetivo útil para ele.

0: ansioso, a sua cabeça, a sua mente começa a pensar besteira, você não procura trabalhar, fazer alguma coisa, e você vai findar entrando naquela coisa horrível, né? Aquela falta de vontade de viver que vai lhe levar muitas vezes ao suicídio. Não faça isso. Se você vive ocioso, faça alguma, mas eu não posso trabalhar pesado, procure um serviço mais leve, ao menos para passar seu tempo. Se você é mulher, não precisa você trabalhar pesado para passar o tempo. Faça um crochê, uma costura, algo que distraia a sua mente, né? Leia o livro sagrado. Leia o livro da sua religião. Então, você vai evitar o suicídio através da ociosidade e tédio. E para mim fazer uma conclusão rapidinho agora dessa obra de Kardec, né? A mensagem principal dessa página, como o Kardec colocou aqui, não é o castigo eterno, não existe o castigo eterno, sendo Deus infinitamente misericordioso e bom, não existe isso. Essa é uma ideia que Kardec combate nos nossos livros do castigo eterno, mas sim da responsabilidade e consequência natural. O sofrimento do suicida dura o tempo necessário para que ele compreenda o valor da vida e se disponha a reparar o erro em futuras reencarnações. Eu queria agradecer muito por essa parte que me cabe. Nós vamos para a segunda mensagem do nosso dia de hoje, do nosso programa, e depois nós vamos ter os comentários finais do nosso irmão Paulo Lins. De minha parte, desejo desde já um abençoado e maravilhoso domingo a todos nós. Fiquemos com Deus.
1: A maior dor. Qual é a maior dor? Você já pensou nisso? Um jovem deixou um bilhete aos familiares pouco antes de cometer suicídio e expressou no papel o que estava sentindo. Disse ele que a maior dor na vida não é morrer, mas ser ignorado. É perder alguém que nos amava e que deixou de se importar conosco. É ser deixado de lado por quem tanto nos apoiava e constatar que esse é o resultado de nossa negligência. A maior dor na vida não é morrer, mas ser esquecido. É ficar sem um cumprimento após uma grande conquista. É não ter um amigo telefonando só para dizer olá. É ver a indiferença num rosto quando abrimos nosso coração. O que muito dói na vida é ver aqueles que foram nossos amigos sempre muito ocupados, quando precisamos de alguém para nos consolar e nos ajudar a reerguer o nosso ânimo. É quando parece que nas aflições estamos sozinhos com as nossas tristezas. Muitas dores nos afetam, mas isso pode parecer mais leve quando alguém nos dá atenção. É bem possível que esse jovem tenha tido seus motivos para escrever o que escreveu. Todavia, em nenhum momento deve ter pensado naqueles que o rodeavam. Se pudesse sentir a dor de um coração de mãe dilacerado ante o corpo sem vida do filho amado. Se pudesse experimentar o sofrimento de um pai que tenta em vão saber do filho morto o que o levou a tamanho desatino. Se sentisse o desespero de um irmão que busca resposta nos lábios imóveis do ser que lhe compartilhou a infância. Se pudesse suportar, ainda que por instantes, a dor de um amigo sincero a contemplar seus lábios emudecidos no caixão, certamente mudaria seu conceito sobre a maior dor. Se você pensa que está passando pela maior dor que alguém pode experimentar, considere o seguinte. Uma mãe que chora sobre o corpo do filho querido que foi alvo das bombas assassinas em nome das guerras frias e cruéis. Uma criança debruçada sobre o corpo inerte da mãe, atingida por granadas mortíferas. Um órfão de guerra que é obrigado a empunhar as mesmas armas que aniquilaram seus pais. Um pai de família que assiste o assassinato dos seus de mãos amarradas. Enfim, pense um pouco nessas outras dores. Pense um pouco nos tantos corações que sofrem dores mais amargas que as suas. E se ainda assim você estiver certo de que a sua dor é maior, lembre-se daquela mãe que um dia assistiu à crucificação do seu filho inocente, sem poder fazer nada. Lembre-se também daquele que suportou a cruz do martírio, mas não perdeu a confiança no Pai que tudo sabe. E se ainda assim você achar que é o maior dos sofredores, considere que talvez o egoísmo esteja prejudicando a sua visão. Descobrir qual é a maior dor é muito difícil, mas a maior decepção é fácil de deduzir. É a daqueles que se suicidam pensando que extinguirão a vida e com ela todos os problemas. Esses saem do corpo, mas indubitavelmente não saem da vida, e muito menos acabam com os problemas. Portanto, por mais difícil que esteja a situação, nunca vale a pena buscar esta porta falsa chamada suicídio. É importante lembrar sempre, por mais escura e longa que seja a noite, o sol sempre volta a brilhar. E por mais que pensemos estar em solidão, temos sempre conosco um amigo fiel e dedicado, que jamais nos abandona. O meigo Rabi da Galileia. Pense nisso.
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1: Voltamos com a programação. São exatamente 9 horas e 49 minutos em Benevides, com o tema suicídio. E assim, gente, esse é um tema muito preocupante para nós, seres humanos. A gente sabe que o Brasil hoje ele registra aproximadamente 14 mil casos de suicídio por ano, o que representa em média aí 38 a 42 mortes por dia. Olha só, gente, isso é só o que é registrado. Imagine o que fica no oculto, que a gente não chega a saber. Então é um caso preocupante, um caso muito preocupante. E o que é que nós estamos fazendo? Nós estamos aqui, o Renascer está presente aqui, para tentar, de certa forma, de forma preventiva, tentar alertar a população para esses dados. Dados esses que são alarmantes, na minha visão, preocupantes também. E aí eu trago também aqui algum resumo de duas obras que elas se encontram lá na Casa Espírita Renascer, tá? Uma dessas obras é uma crônica, que lá tem um caso de um cidadão chamado Belarmino Bicas, que ela se encontra lá no capítulo 16 deste livro. Caso você queira ir lá na Casa Espírita ter acesso a esse livro, nós emprestamos, né? Nesse livro, Cartas e Crônicas, é editado pelo Espírito Humberto de Campos, conhecido como Irmão X, e ele foi psicografado pelo Chico Xavier. É uma história que traz uma profunda lição sobre os efeitos destrutivos da irritação diária e a urgência de uma reforma íntima. Essa reforma íntima, gente, é uma mudança de hábitos que a gente somos chamados a fazer. Então, resumindo, né, dentro dessa crônica, o Belarmino Bicas, ele esteve aqui com a gente, encarnado, mas após o seu desencarne, após sua morte, quando ele chega no plano espiritual, ele vai ao encontro lá de alguém que pudesse narrar a história dele. Porque ele tinha que viver aqui aproximadamente 70 anos de idade. Mas o que aconteceu? Ele acabou chegando com 58 anos no mundo espiritual. Ele perdeu 20 anos da sua vida. Mas como foi que ele perdeu esses 20 anos da sua vida? De diversas formas, gente, que talvez a gente esteja fazendo e não sabe, que também é um suicídio. Que atitudes são essas, né? Aí ele narra no livro lá, olha só, foram aproximadamente 16.386 dissabores desnecessários que ele ia cometendo. E outra coisa, ele tinha muito esclarecimento porque ele era espírita. Não que outras pessoas não tenham, mas ele se coloca na situação, dizendo que ele perdeu 20 anos da sua vida, que ele poderia chegar, né, e viver, chegar bem lá, mas ele chegou com peso na consciência pelos atos que ele cometeu aqui. Centenas de irritações que ele tinha, de diversas formas, com vários tipos de pessoas, né? Por tolices desnecessárias. Dentro da sua casa lá, ele ficava irritado com os filhos, ficava irritado com a esposa, né? E isso, aí também alguns aborrecimentos que ele tinha com o serviço público, né? Porque a gente sabe que o serviço público, ele deixa muito a desejar, mas todos sabemos que todos vão pagar pelos seus atos. Então, não cabe a nós, muitas das vezes, ficar perdendo muito tempo, né? Ah, porque fulano não fez isso pelo funcionalismo público, né? Político A ou B não fez isso, não fez aquilo. É triste, porque cada um tem que saber o que tem que ser feito. Mas se a gente for perder muito tempo em estar olhando esse tipo de situação, a gente perde tempo esquecendo da gente, da nossa transformação, da nossa mudança interior que a gente precisa. Então, Belarmino Bicas, ele narra também que ele ficava muito indignado com os atrasos, né, de trem. Ele estava lá na estação do trem esperando o trem vir, ou o bonde, ou até mesmo nós esperando o ônibus. Muitas das vezes a gente fica irritado, ou o ônibus não vem, né, a gente fica naquela desespero, aquela pressa. Isso também descontrola o nosso corpo espiritual, os nossos neurônios. Ele também discutia muito e teve vários tipos de discussões estéreis. Ele teve brigas políticas. E uma outra coisa também que a gente não atenta, que às vezes é uma forma de suicídio inconsciente: conflitos políticos. né? Ou por futebol, muitas das vezes a gente fica discutindo por conta de futebol. Ah, o meu time A, o time B. Aí fica aquela discussão que pode levar a uma irritação, né? Pode até levar a uma pessoa ficar de mal com a outra pessoa por causa de clube de futebol. Fofocas constantes, né? Melindres. Tem pessoas que ficam melindradas quando são chamadas a atenção por uma verdade que a pessoa vem colocar para tentar ajudar aquela pessoa. A pessoa não aceita, ela fica melindrada, triste. Tudo isso, gente, é uma forma de suicídio inconsciente. E é isso que o Belarmino Bicas ele tenta trazer para nós através dessa psicografia, de uma carta que ele narra e chega nesse livro, Cartas e Crônicas, que se você quiser, eu repito, vá lá na Casa Espírita, buscar e ler. Porque mostra uma forma de suicídio que muitos, às vezes, nem sabem que estão cometendo. Mas que agora nós estamos chamando a atenção. Porque o nosso irmão Arleto Queiroz, que esteve aqui, ele narrou um pouquinho do suicídio. Mas eu estou trazendo para vocês um novo olhar, uma nova visão sobre o suicídio. Nós escutamos uma música agora aqui, do Grupo Revelação, Na Velocidade da Luz. Né? Um caso de amor que levou ao suicídio. Por quê? Não foi um amor correspondido. Mas a gente também não... Gente, muitas das vezes a gente tira a vida de uma pessoa porque a gente ama aquela pessoa. Não, a gente pensa que está amando e na realidade, gente, às vezes não vai ser o melhor para nós. A gente acaba cometendo o feminicídio. Tirando a vida daquela pessoa, tu está tirando a tua própria vida, porque você vai quitar uma dívida para com a sua própria consciência. Então, o suicídio, ele tem um leque de situações que aí a gente tem que começar a estudar e entender para a gente não entrar pela uma porta falsa, que é essa porta chamada suicídio. Gente, outra coisa que eu queria trazer para nós hoje aqui é Judas. Judas, ele andava do lado de Jesus, escutava todas as mensagens de Jesus, conhecia Jesus. E o que aconteceu com Judas Iscariote? No final, ele percebeu a besteira que ele tinha feito, entregue o mestre Jesus. Tudo bem que de repente Jesus tinha que passar por aquele processo, era a missão dele, mas no entanto, Judas, ele ficou como um traidor. E o que aconteceu com ele? Ele entrou em arrependimento. Ele começou a criar uma monoideia na sua mente de tristeza profunda. Que ele fez o quê? Ele se suicidou. Mas veja só a bondade de Jesus Cristo. Jesus Cristo desceu no Vale da Sombra da Morte e foi visitar o espírito de Judas depois que ele se suicidou, gente. Isso está nas obras espíritas, né? Porque Deus e Jesus não abandonam. Deus não abandona suas criaturas. Aqueles que Deus criou, ele nunca vai abandonar. Porém, nós somos chamados a responder pelas nossas atitudes, pelos nossos atos. Por isso que é importante a gente nunca esquecer, orar e vigiar. Vigiar quem? O outro? Não, a nós mesmos. É importantíssimo a gente fazer essa busca. E hoje, e tem um outro livro também que se encontra lá na Casa Espírita, que você pode ir lá buscar. Que é um livro que fala sobre Nas Fronteiras da Loucura. É uma psicografia do Divaldo Franco, gente. Que lá ele aborda uma relação de desequilíbrio mental, de obsessão, por problemas espirituais do comportamento humano. E aí nessa narrativa, gente, ele faz um apanhado que ele traz de um cidadão que acompanha lá o Bezerra de Menezes, que também ele está nesse processo desse livro, e eles vão visitar um momento de um carnaval no Rio de Janeiro, em que lá eles percebem os diversos excessos cometidos pelas pessoas que estão dentro do carnaval. Pessoas se alcoolizando, pessoas se drogando, pessoas cometendo violência, sexos de forma equivocadas, descontroladas, abortos, pensamentos suicidas, gente. Tudo isso está nesse livro. Então, é um livro extenso, não dá para desconstruir ele todo agora aqui. Mas você pode ir lá e beber nessa fonte e tentar entender melhor. Porque o suicídio, ele não é somente o físico. Existem outras formas de você se suicidar. E é isso que nós estamos aqui com essa missão de chamar a atenção de vocês. Principalmente para dois temas hoje importantes que a gente tem que tomar muito cuidado. É as drogas, porque as drogas, gente, ela é uma forma de suicídio. Você está tirando sua vida paulatinamente. Cada vez que você usa, você está tirando um dia, dois dias, três dias, um mês da sua vida. E a outra também é o álcool. O álcool também é uma forma de suicídio. O aborto, gente, um tema que muitas adolescentes talvez não saibam, mas elas estão tirando uma vida que elas não têm o direito, porque quem deu aquela vida foi Deus. elas foram somente o ser feminino, apenas um veículo em que tem a permissão de Deus para trazer uma nova alma, para evoluir aqui nesse planeta. Aí quando você pega e comete esse caso do aborto, você está cometendo suicídio. E aí você vai ter que prestar conta com a sua própria consciência. Por quê? Quando você chega no plano espiritual, nesta mesma hora, tudo vem à tona, tudo vem na sua mente. Você pode entrar num processo chamado ovotização. Você fica tipo um ovo, mas em forma espiritual. Você perde a consciência. E aí você pode se tornar uma garra fácil para o espírito das trevas. Então, é a isso que nós estamos chamando a atenção de vocês, para essa questão do suicídio. Não procure essa porta falsa. Hoje nós temos muitas outras. Você tem um canal da CVV que você liga para você conversar com alguém que você, de repente, possa estar com pensamento suicida. Se você está pensando em suicídio, vá lá na Casa Espírita Renascer, que fica aqui na Rua Jarbas Passarinho, número 67. Vá lá conversar com alguém que a gente pode estar orientando você para que você tome uma nova forma de pensar sobre a vida. Lá, na segunda-feira, das 19 às 20 horas, nós temos estudo do Evangelho. Aos sábados, pela manhã, das 8 às 11, nós temos lá a Sopa Fraterna, tem uma evangelização infanto-juvenil. Tá? Temos lá um lanche, um café da manhã para quem quiser tomar um café com a gente, né? Temos também posteriormente uma sopa que vai ajudar a contribuir aquela pessoa que está precisando, né? E à noite nós temos a palestra pública das 19 às 20 horas e também temos o atendimento fraterno nesse mesmo horário, das 19 às 20, que você pode ir lá e conversar e tirar suas dúvidas sobre espiritualidade, sobre o mundo espiritual e sobre outras coisas. Então, a gente deixa aqui hoje o nosso abraço, o nosso carinho, dizer que Deus está contigo, meu irmão, minha irmã. Não pense no suicídio. E aí, para terminar, vou convidar vocês todos a fazermos uma oração. Vamos fazer uma oração por Benevides, pelas pessoas que estão com pensamento suicida, que estão pensando em bullying na escola, porque o bullying também leva ao suicídio. Tem pessoas que sofrem bullying e se suicidam. Vamos alertar nas escolas também, gente, essa temática do bullying, para evitar suicídio de adolescente. Vamos lá? Então é assim, a gente vai terminar agora com uma oração por Benevides, por nós, para essa mudança de faixa de pensamento, tá bom? Convido todos vocês que estão aí no outro lado da linha, companhia da Jovem FM 87.9, para este momento de oração. Vamos lá. Soberano, inefável, Pai querido e amado, que trouxe seu querido filho para nos ensinar, Jesus, Jesus que é a luz do mundo, Jesus que é o amor, que ele possa entrar nos lares de todas as pessoas que estão aí nos ouvindo, que possa tocar no coração desses que estão com pensamentos suicidas, essa porta falsa que muitos procuram através do álcool, das drogas, do aborto, Pai. Toca no coração dessas pessoas, Senhor, para que eles mudem de pensamento. A vida é bela. A vida sorri, a vida é o canto do pássaro, a vida é o bailar do passarinho no ar, a vida, Senhor, são as águas da cachoeira que desce, a vida está em todo lugar, como na chuva, Pai, a vida está na floresta, nos ventos, tudo é vida, é amor, é harmonia vindo de Ti, Pai querido e amado. Bendito seja, soberano Senhor, deste dia e sempre em nossa vida. Este mundo ainda será um mundo de amor, em que todos vamos dar de mãos dadas junto, cantando hinos de louvor a Ti, Osana, ó Deus, na altura, paz na terra, boa vontade para com todos, Senhor. Abençoe todas as pessoas que estão hoje ouvindo a Rádio Jovem FM. Senhor, que eles possam receber a transformação em seus corações, em seus pensamentos, e que possamos ter um domingo abençoado, Pai, unidos, sem diferença de religião, de credos, de raça, cor, porque precisamos cessar com discriminações e preconceitos, Pai. Precisamos unir essa casa chamada Planeta Terra, para que possamos colocar fim nas desuniões, nas intrigas. Que viva o amor, que viva Jesus, que seja soberanamente Deus, onipotente, onipresente e onisciente em nossas vidas. Amém. E que tenhamos um abençoado domingo. Fiquem todos com Deus.
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0: Muito bem, você ligado comigo, Charlisson do Brasil.
1: Brasil!
0: O seu coração de ponta a ponta. Eu tô com a minha camisa do São Paulo. Por quê? Não, foi eliminado só. Não esquenta também, o Flamengo foi eliminado. O Paysandu foi eliminado. Ei, o Remo não. Calma lá, papai. Mantém-se calma. É, Guafedela, eu tô te falando. O Leão vai entrar em campo hoje, o Leão, meu filho. Hein? Marcelinho, calma, secador. Ele e o Ferreirinha. Hoje mais uma edição, hoje 17, né, meu filho? 17 de maio de 2026. Estamos no ar para toda a Amazônia Legal, Brasil, mundo. 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E todo mundo ligado na Jovem FM. É claro que sim, meu filho. Ai, pedindo a tua música. Ei, calma lá, meu pedral. Nos botos digital, meu sonoplasta mais eficiente de que nunca. Como é o nome do garoto, meu filho?
2: Magni Pereira.
0: Valeu, Tititica. Na apresentação, esse caboclo. Ô, caboclo. Ei, calma lá, meu pedral. Chama ele.
3: Como Charlisson do Brasil.
0: Brasil. No seu coração de ponta a ponta. É, rapaz, moreno, gordinho, sensual. Não. Não tenho 2 metros, 1,80 metros. Eu tenho. Não vou falar também. Tá muito linguarudo. Calma lá, federal. Não, calma, meninas. Calma, que eu ainda não peguei meu vale com meu patrão, o Aizon Costa. Não posso, bebê. Calma, hoje ainda não terminou o dia.
4: Nem fale.
0: Ô Parazão Pai Dego, explosão do Pará. Bora! Olha o ritmo pra cima! Tem a banda Vlad aí, meu filho. Ah, então joga pra cima logo, depois a banda Vlad. Vamos lá, sucesso pra você, bom dia!

0: Charlisson do Brasil.
1: Brasil! Seu coração de ponta a ponta no estado do Pará. Que música linda, né, rapaz? É, a banda Pop Show Universo de Amor. Pra quem está amando o Federal, vou te contar, hein? Eita, Parazão Pai Dega. Quem não ama o estado do Pará? E as meninas do estado do Pará são belíssimas, né?
2: É verdade.
1: Minhas amigas também, meus amigos.
2: Um abraço.
1: Estão ouvindo a Jovem FM. Um alôzão aí pra Dona Lídia, o Betinho, a amiga Cláudia, aí do Santos, no Mão Ligado da Jovem FM. Obrigado pela companhia. E a sua filha Ana Heloísa, né? Aninha. Aquele abraço do tio Charles do Brasil. Deixa eu ver aqui também, rapaz, quem tá ligado com a gente. Marcelinho Carioca. Estrovão Azul, homem da Bela Impax, o cobrador mais rápido do que uma bala. Égua, moleque. Tô te falando. Ele é daquele time quadriculado lá. Não vai. Tem a vinheta aí do time, filho? Tem? Tem a vinheta aí? Tem? Não vai colocar do... Eu sei que tem a colocada do grilo, pai. É, Marcelinho! É verdade, Marcelinho tá ligado na Jovem PM.
2: Um abraço!
1: E cadê o clube que é mais querido do estado do Pará, meu filho? É Série A! Série A! Ô Parazão Pai Dega, filho. Alô, Marcelinho. Aí, mandando alô. Mandando alô aí. O Marcelinho Carioca mandando alô para... exatamente. Alô para ele, né, rapaz? Lá do Santos Dumont. Ele é do Papão da Curuzu. E também um alôzão para Maria da Conceição, mais conhecida como São. Lá no Santa Rosa. Ligado na Jovem. Deixa eu ver aqui também, ligado na Jovem FM, a sua preferida da cidade. Um alôzão para minha amiga Maria Sueli, lá no bairro de Fátima, na Grande Belém. Beijo para você, minha amiga, tudo de bom. Um bom domingo abençoado para você e sua família. Também quem tá ligado conosco, claro que mandando aqui a mensagem, é um alôzão todo especial. A Eliud, né? Tá ali no, na Coab ligado com a gente, ó. Eliud Costa. Aquele abraço do Charlisson do Brasil. Um bom domingo abençoado. É o Domingão da Galera com o Charlisson do Brasil. Deixa eu ver aqui, rapaz. Também ligado da Jovem PM 87.9. O Casal Mil, né? O Casal Mil. Ah, tá. O Casal Mil, rapaz. Que tá. Tá ligado aí, é o Casal Mil. É o Casal Mil lá na Agrinesp, na primeira rua. Primeira rua da Agrinesp, Juan e Nina. Nina e Juan,
2: um abraço.
1: Acompanhando a Jovem PM, o Domingão da Galera. Um abraço pra vocês aí, o homem e a mulher da reciclagem. Aquele abraço do Juan e Nina. Também, quem mais? Cadê ele, hein? O Manuel, né? Deixa eu ver aqui, rapaz, te afoba. Alusão aí para o meu amigo Manuel, a Rosa Maria Pequena Sopi, na Rua do Banco do Brasil. Valeu! É, também ligado com a gente também na Jovem FM, estendendo meu alô para o meu amigo Guedes, as proximidades do ginásio Najimão. Meu amigo Dr. Luiz Otávio, ele é a Pitulinha, tá ligado com a gente aí. Grande abraço aí. É o General, alô, Cabeça Branca, General também.
2: Um abraço.
1: É o Dr. Luiz Otávio e a pequena Eloá, a Pitulinha. Aquele abraço do Charlisson do Brasil. Meu amigo Chico, lá no Independente, próximo à Praça do Independente. Alô, Chico. Meu amigo, é também, né, o meu amigo Amadeu. Alô, Amadeu e a Dona Fátima, lá no Madre Teresa de Calcutá. Ali também tem a Ana Santos, também lá do, lá do Madre Tereza, toda a sua família, meu amigo Célio Tantão, lá no bairro da Liberdade. Quem manda sempre aí é a Ana Santos, a gente manda ali alô todo especial. Para ela também, para minha amiga, um bom dia, Ruth Lena, acompanhando a programação. Bom dia, meu amor, tudo de bom, beijos. É, ligado na Jovem FM 87.9, a sua preferida.
2: Jovem FM.
1: Claro que sim. Minha amiga professora Aline, lá em Santa Maria, grande professora de danças, né? Aquele abraço aí do Charles do Brasil, beijos. Também ligado na Jovem FM, a Aninha Pop, lá no Independente. Alô, Aninha Pop, também ligado na Jovem FM. Beijos pra você, tá bom? Pra você e sua família. É a galera que tá acompanhando de montão o nosso trabalho. Agora sim, vamos trabalhar, vamos. Ah, falar nisso, eu tenho uma programação do meu amigo Toninho Santos. É imperdível. Cadê o trabalho do Toninho Santos aqui, tá? Procurar aqui, tá bom, vamos achar aqui. Pronto! Hoje, portanto, né? Hoje, dia 17 de maio, já vai começar. Já começou, já? A partir das 10 horas, né? A nova temporada. Ei, menino! Ei, menino, é! É o show do Ei Menino, com Toninho Santos, da Rádio 99 FM. Olha, vai acontecer a transmissão ao vivo pelo YouTube. YouTube.com @podshow. É, podshow Ei Menino, né? Eu vou já acompanhar também aqui, né, meu filho? Daqui a pouco eu vou colocar pra saber como é que tá as coisas lá. Haverá distribuição de brindes, brincadeiras e muito mais. Traga a sua família. Ah, tá. Programa com plateia, olha só, tá certo, muito bacana. Participação de Chico Salles, Joelso Pantoja, Dona Lourinha, Nelsinho Rodrigues e DJ Rafael Monteiro. Local Memorial dos Povos, a Avenida Governador José Malcher, número 257. 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Participe lá com o meu amigo Toninho Santos, da Rádio 99 FM. E estão aguardando por você gratuitamente essa programação. Quem quiser ir lá, é só dar uma chegada lá, tá bom? Beleza pura? Deixa eu ver aqui, rapaz, fala nisso. Também mandando um alô super especial, claro que sim. Meu amigo Robert Modelo, no Bairro das Flores. Alô, Robert. Alô, caceteiro! Robert Modelo. Ele que gosta de um reggae. Daqui a pouco vamos tocar uma música aí, um reggae pra ele. Ele e a Dona Maria, todo mundo lá no Bairro das Flores. Um abraço aí. Ligado da Jovem FM.
2: Um abraço.
1: Claro que sim, né? Um abraço, meu amigo Robson Coelho, da Loja Marilau. Robson, mandando alô pra toda essa família bonita aí também. Ligado, viu, meu amigo? Tudo de bom aí pra você. Isto. Quem tá ligado também na Jovem FM 87.9. Com alusão aí para o meu amigo Osvaldo Mecânico, lá no Belo Jardim. É um ou dois, rapaz. Os dois é ali no Centro Mariópolis, né? Primeiro, eu não sei bem. Se é o primeiro, acho que é o primeiro daqui, né? O de lá, os dois, né? É o primeiro. Belo Jardim 1, acredito, né? Vamos lá. Um abraço aí, meu amigo Osvaldo, toda essa galera. Também ligado na Jovem FM, rapaz. Que mais. Você que tá escutando a voz do Charles do Brasil, quer pedir a tua música, é só anotar o número do Zap 980-50-7115. 980-50-5115. Pois é, 980-50-7115, tá bom? Isso, é o 980-50-7115. Acho que estava esquecendo o 50, né? 950-7115. Agora sim, né? Deixa eu ver aqui também o alusão aí para o meu amigo Nilton Monteiro, agente de portaria. Alô, Nilton Monteiro, ligado da Jovem FM. Também tem uma alusão aqui para, claro que sim, né, a galera que acompanha de montão o nosso trabalho. meu amigo DJ Edilson aí no bairro da Liberdade, tá ligado também com a sua família. Alô, DJ Edilson, ligado na Jovem FM. Deixa eu ver aqui, rapaz, também ligado na nossa programação da Jovem FM. Um abraço aí, um bom dia, meu amigo DJ Flávio Incomparável, lá de Ananindê, o homem das lives. Aliás, o homem da Live Top, hoje tem, a partir das 15 horas, a Live Top com o DJ Flávio Incomparável do Pará. Aquele abraço, né? 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
2: 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Já abraçando, bom dia, Kátia Silene. Um bom dia para você, ligado da Jovem PM, beijos. É, quem mais também tá ligado com a gente, né? Alô, Flávio, incomparável do Pará. Deixa eu ver aqui, rapaz. É legal, né? Legal, gente, boa, gente do coração. Falar nisso, cadê, rapaz? Deixa eu ver se eu acho aqui. É... Galera que tá ouvindo a Jovem FM 87.9, a sua rádio preferida da cidade. 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Tá ok, meu filho? Vamos fazer o seguinte: bloco de apoio cultural já já, muita música gostosa e participe com a gente. Tá certo? 980-50-71-15. Valeu!
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2: Muito bem, já abraçando a Lady Anne lá na Vila Sorriso de Coraci. Beijo pra ela, toda a sua família. Alô, seu Valdir, a Dona Socorro, o Júnior, o Leandro e a Vanessinha. Beijos aí, todos ligados lá na Vila Sorriso de Coraci. Valeu! Também tem o alusão aqui, claro que sim, claro que sim. Minha amiga Kátia Silene, tá ligado na Jovem FM. Já vou deixar aí o aplicativo, escreva lá o Play Store, escreva lá Jovem FM Benevides. Vai lá no Play Store, escreve Jovem FM Benevides ou no Google Play, pra você acompanhar a nossa programação da Jovem FM, ok? Tá bom, beleza pura! Deixa eu ver até o meio-dia, então, o meio-dia, a nossa comunicação. É, já mandando alô pra minha amiga Dalva Rayon, grande, nossa amiga, grande cantora lá de Ananindeua. Ela tá um pouco dodói, mas eu creio que o Papai do Céu vai curá-la, tá bom? Nós vamos fazer aquele momento de oração logo mais, vamos apresentar ela, tá bom? E eu tenho certeza que o Papai do Céu vai conceder a cura da nossa amiga, que tá um pouquinho dodói, mas ela vai se recuperar, tá certo? Ela que é uma grande cantora e mora no meu coração, e deixo o meu abraço a ela. Hoje eu comentei com meu amigo Paulo Marinho, né? O meu amigo Wagner Pereira também manda alô pra ela, né, Paulo?
3: Um abraço.
2: Aliás, o Paulo não está mais aqui, é o Wagner Pereira. Então mandando alô e um abraço pra amiga Dalva Rayon e a Cibele Black também, tá bom? Tudo de bom, recuperação pra você, ok? Lá em Ananindeua, ligado no Domingão da Galera com o Charlisson do Brasil. Beijos também. Tá ligado na Jovem FM 87.9, a sua rádio preferida da cidade, claro que sim, né? Já lembrando que, olha, você que tá ouvindo a Jovem FM, quer anunciar com a gente aqui no programa Domingão da Galera, só manter contato com o Charlisson do Brasil. 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Você que tem aí, de repente, uma venda de açaí.

0: de frango, né? De repente aí você que tem uma loja, quer anunciar com a gente aqui, é só mandar um zap pra gente fechar esse acordo bacana aqui, tá bom? 987-43-6250. Porta de loja também pra fazer inauguração, sorteios, é só chamar o Charleston do Brasil Locutor da Jovem FM. 987-43-6250, tá certo, meu filho? Grande abraço! Que coisa legal! Falar disso, Marcelinho Carioca, ainda tá ligado com a gente também.
1: Um abraço a você, garoto!
0: Marcelinho Carioca, é verdade.
2: É verdade.
0: O Marcelinho já está ligado. Quer mandar um alô, Marcelo? É, eu vou colocar ele ao vivo em cores, Marcelinho Carioca, dá uma ligada aí. Ele vai falar. Marcelinho Carioca, rapaz, tô te falando lá no Santos Dumont, é isso? Grande abraço aí, né? Deixa eu ver aqui, rapaz. Deixa eu ver aqui também. É, ao vivo em cores, vai falar ao vivo. Vamos lá. Marcelinho Carioca, rapaz. Bom dia, Marcelinho. Tá falando ao vivo na Rádio Jovem. Tudo bem? Tudo bem, Marcelinho?
3: Tudo bem, graças a Deus. Tudo na paz. Tudo conforme o Senhor Espírito Santo comanda, tá bom? É isso aí.
0: E o jogo de hoje, Marcelinho?
3: Eu daqui quero desejar a você, não só a você, como toda a criação, um excelente domingo, tá bom? Ao nosso DJ aí, que é o
0: Wagner Pereira.
3: Esqueci, o Wagner Pereira, né? Tá certo, a estrela daí do seu programa. É isso aí, Thiago Brasil. E não esquecendo, galera, que logo mais toda a torcida estará atenta, porque do lado leão e do outro papão.
0: E que horas começa o jogo, Marcelinho? Tá por dentro dos horários?
3: O jogo do Capão é às 16 horas, que eu sei do Leão, eu tenho certeza, mas vai ser às 18 horas, entendeu?
0: E qual é o jogo de hoje com o Papão? Qual é o time? O Paysandu vai jogar com quem?
3: O campeão, aliás, o
0: Paysandu.
3: Eu vi no Chapecoense, e tudo bem, mas isso é
0: isso.
3: Futebol, é a Série A. E lá do outro lado, Série C, como vocês falam, que ano que vem vai estar na Série B, se Deus quiser, estamos pegando também o Nacional. É isso aí, meu Chá Brasil, que foi um prazer, uma satisfação estar com você ao vivo. Um grande abraço para você e toda essa nação de
0: Liguense. E olha, a Nádia Souza tá escutando lá na Liberdade Federal, mandou alô para ela. E o Robson Silva.
3: Tá boa, um abração à nossa grande prima Naga Souza, a Federal.
0: E o Dedê, Dedê.
3: Né? E o Dedê. É isso, Thiago Brasil. Um grande abraço, um domingo. Até a próxima e tchau.
0: Beleza, Marcelinho Carioca falando um pouquinho aí, né, rapaz? Deu um alôzão pra galera. Olha, gente, você pode pedir a tua música através do 980-50-7115. A Jovem FM toca pra você o que você gosta de ouvir. E a nossa cantora da terra de Benevides vai tocar pra você assim, ó. Pra recordar, interpretando aí, Lilia, Sibeli Black.
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0: Gratidão!
1: E Guilherme Benu. Obrigado, gente.
2: Obrigado, gente. Coisa linda.
3: Senhoras e senhores, uma salva de palmas só Guilherme Benuto.
0: Muito obrigado.
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1: Muito bem, você ligado na Jovem FM. Cadê? É a programação da Jovem FM 87.9, a sua rádio preferida da cidade. É? É muita gente ligado. Já tem alô também aqui, rapaz, mandaram aqui, tá, agora que eu vou dar uma olhadinha aqui as mensagens da Rádio Jovem FM, tá bom? Muito obrigado pela companhia de todos vocês que estão mandando as suas mensagens através do 980-50-71-15. Aí, tá bom, vamos lá. Bom dia, tá aí o bom dia. Bom dia, o João de Porto Velho. Grande João! É o João de Porto Velho. De saudações azulinas, rapaz, dizendo que o Remo vai ganhar de 2-1. Um abraço para os meus amigos, né? Posso dizer, o Milton Souza e todos do Bar Oriental, no Bairro da Liberdade. É isso, meu amigo. Um abraço aí, meu amigo João de Porto Velho, ligado na Jovem FM. Obrigado pela companhia, meu amigo Michel Benício, na Rua da Assembleia de Deus, em Marituba. Um abraço, meu irmão, tudo de bom pra você também, né? Deixa eu ver aqui também o alusão aí pra galera que tá acompanhando a Jovem FM de ponta a ponta no estado do Pará. Olha, minha amiga Lídia já tá mandando aí, bom dia, Charles, coloca o meu nome na oração da minha família. Grande abraço, sim, senhora. Vamos colocar sim, minha amiga Lídia, já tem um momento de oração. Muita gente pode mandar aí o teu recado através do 9980-50-71-15. Mande o teu recado para quem você quiser. Quer mandar um alô? Fica à vontade, tá bom? E nos Boto Digital, o maior sonoplasta do Brasil, que toca as melhores músicas, tá bom? Tem muita gente dizendo que tá bom as músicas. Tem gosto para todo mundo. Tem uns que, ah, não, mas é, toca que o povo pede. Então é mesclagem. Tem hora que coloca uma música mais nova, outros mais do passado, entendeu? E a gente faz a mesclagem conforme o pedido do ouvinte. Então a gente não vai agradar só um, são várias pessoas. Então peço mil desculpas, tem muita gente que entende e outros infelizmente não entende. Mas mesmo assim, nós tocamos o que o povo está pedindo, entendeu, gente? Aqui não tem esse negócio, não. Tem rádio que está na programação. O meu programa é eclético, ele toca todos os tipos de ritmo. Aí diz, ah, porque tá tocando mais música velha? Não tá tocando, é o pedido musical de todas as pessoas. Então a gente tem uns que gostam de house, tem outros que gostam de pagode. Então a gente faz uma mesclagem no Domingão da Galera, toca tudo, meu filho, tá bom? Pra agradar os gregos e troianos. 11 horas. É, não pode, filho. Agora uma hora dessa, 11 horas 46 minutos. Vamos de música pra tocar lançamento. Ah, deixa eu ver aqui. Eu vou gravar pra ela, minha amiga querida, cantora Dalva Rayol, primeira mão, música nova pra toda a equipe da Jovem FM, os nossos ouvintes. Escute essa música, hein? Dalva Rayol, Amor de Verão. Bom dia, lançamento.

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2: O seu coração, rapaz, tocou minha amiga cantora Dalva Rayol. É, minha amiga cantora Dalva Rayol lá em Ananindeua está acompanhando o seu lançamento, foi em primeira mão aqui no Domingão da Galera. Quem gostou? É a música Amor de Verão. Anote essa, o nome da música, hein? Pra você pedir na, durante a programação da Rádio Jovem FM, tá bom? Amor de Verão com Dalva Rayol. É o lançamento que estamos lançando aqui em primeira mão com o programa Domingão da Galera, Charlisson do Brasil, Wagner Pereira. Beleza? É igual da música Pai d'Égua, meu filho, tá bom? É... Deixa eu ver aqui, rapaz. Ela tá mandando um abraço todo especial pra família dela. Ela mesma vai falar ao vivo aqui, tá bom? É, pra não cometer gafe, né, o nome. Deixa eu ver. Bora, Dalva, fala aí, mana.
3: Charles, manda aí um abraço aí pra minha filha Mila Rayol.
2: Mila Rayol!
3: Mauri Clenisson, estamos tudo aqui ligados na rádio. Olha, o nome do meu gênio é Auri Clenisson. E Mila Rayol, estamos todos aqui ligados na Jovem FM.
0: Jovem FM.
2: Repita de novo aí.
3: É Auri Clenisson e Mirla Rayol. Estamos todos aqui ligados na Jovem FM.
2: Tá certo, minha amiga. Tá aí, dado o recado aí pra você e sua família. Você merece, minha amiga. Você merece, você é tudo de bom. Grande cantora Dalva Rayol lá em Ananindeua, acompanhando a Jovem FM. Vamos finalizar, vamos preparar um momento de oração, vamos dedicar um momento de oração para você, viu, minha amiga? Vamos falar com o Papai do Céu, chegando a oração também para Dona Lídia, toda a sua família e todos os nossos ouvintes que ligaram, participaram, interagiram com a gente. Não deu para ler todas as mensagens, muitas mensagens. Eu peço desculpas que algumas que eu não li, mas domingo que vem eu vou ler com calma, tá bom? E vou mandar aquele abraço para você, tá bom? Matheus também, alô Matheus, sempre tá ligado com a gente. É, rapaz, ele e sua família, grande Matheus. Vamos preparar o momento de oração na Jovem FM.
0: Oração da manhã.
2: Oração da manhã. Oração da manhã. Senhor nosso Deus e nosso Pai, é o momento mais importante da nossa programação de hoje, Senhor. É o domingo da família. Nesta manhã, meu Pai, dia 17, é isto? 17, domingo, eu peço, Senhor, que o Senhor venha nos perdoar, que o Senhor venha nos guardar, a nossa casa, a nossa família, a nossa parentela, os nossos ouvintes, querido meu Pai, e há pessoas de todo credo religioso, há pessoas, meu Pai, que estão doentes. Te apresento a nossa querida amiga cantora Dalva Rayol, que ela está enferma, Senhor. E nós estamos em braço de oração. Eu e a equipe da Jovem FM aqui orando comigo, meu amigo Wagner Pereira. Que o Senhor venha, meu Pai, atender a tua serva. Estas pessoas, meu Pai, também que estão ligados conosco, ouvintes, meu Pai. E estas pessoas que estão orando conosco, a dona Lídia, toda a sua família, o amigo Matheus, o meu irmão Marcelo Carioca, o meu irmão Robson e toda a família, e todos, meu Pai, que estão ligados, os nossos aniversariantes do dia, e todos, meu amigo João do Porto Velho, enfim, meu Deus, onde quer que chegue o sinal da Jovem FM, meu Pai, que o Senhor venha trazer a libertação, a transformação, e através do copo com água, seja um santo remédio para a cura do corpo, da alma e do espírito. E através desse copo com água, seja um santo remédio, que venha sair, meu Pai, virtude desta água e haja libertação e transformação. Em nome de Deus Pai, Deus Filho, Deus Espírito Santo, aquele que crê, diga amém e graças a Deus. Vamos ficando por aqui, deixando essa última canção para você, Isadora Pompeu, bênçãos que não tem fim. Tchau, gente! Bom domingo, bom almoço. Voltaremos segunda-feira com Balança Belevite às 17 horas. Tchau, tchau. Obrigado, Wagner.

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3: Muito bem, muito bem, muito bem. Casa arrumada, casa organizada, varrida, perfumada, empoada, né? É verdade, estamos chegando então. Então estamos chegando aqui para comandar o Pagodão 87 na edição deste domingo maravilhoso. Domingo está, o clima está uma beleza, aquele sol morno, né? É verdade. Então vamos esquentar um pouco mais aqui com a nossa programação, com o melhor do samba e o melhor do pagode para você que curte a programação da preferida da cidade, Rádio Jovem FM 87,9.
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3: Muito bem, esse é o nosso queridíssimo Raimundão, rapaz. Raimundão, que depois da meiuca vira Raquelete.
5: Ô, sujeito péssimo.
3: Segredo dele não adianta, que ele não. Eu não sou baú pra guardar segredo, eu largo tudo pra fora, não tem jeito. Isso, e olha, 8050-7115, o nosso WhatsApp é oficialíssimo pra você. Já está liberado pra que você possa interagir conosco neste domingão. Você que está lavando roupa, fazendo a comida, preparando aí, limpando a casa, né? Limpando o quintal. E o maridão lá na fila tomando o corote, né? O corote, popular corotinho, não é isso? Daqui a pouco ele chega com aquela cara lambida, doido pra almoçar, e você diz assim, só na hora da janta mesmo, só na hora, já, então é só sintonizar no Pagodão 87 pra você ficar em paz comigo, porque se não fizer isso, não tem nada, não tem acordo entre nós. São 12 horas e 14 minutos, e não esquecendo que o Pagodão 87 tem um apoio cultural de Sapataria Conceito, melhor conceito em calçados, a moda para os seus pés, no mercado municipal da nossa querida cidade de Benevides. 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São 12 horas e 15 minutos. Aberto oficialmente a edição deste domingo do Pagodão 87.

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1: Muito bem, já estamos de volta no comando do Pagodão 87. Tudo certinho, tudo no controle. A partir de agora, estamos de 12 horas e 27 minutos na nossa querida Benevides, o berço da liberdade. Hoje, dia 17 de maio de 2026. Isso, exatamente. Então, continue ligado, tem muita coisa gostosa pela frente. Até as 14 horas, com o melhor do samba e o pagode aqui na Rádio Jovem FM 87,9. 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
1: Que beleza, o nosso WhatsApp totalmente liberado, oficialíssimo para você que acompanha a nossa programação, que gosta de participar, de interagir conosco, é o 8050-7115, é só mandar sua mensagem que você vai receber aquele abraço carinhoso de toda a equipe do Pagodão 87, com toda a certeza, como a nossa querida Andréa Lima, já está lá pela Coab curtindo, acompanhando a nossa programação. Obrigado a você, Andréa Lima, por estar nos acompanhando. É sempre bom ter você na nossa companhia. O meu amigo Germano, é o Germano do futebol, aqui de Benevides, a sua esposa Edileuza, no Nossa Senhora do Carmo, ali também acompanhando a nossa programação. Ela que é diarista, tá? Daqui a pouco vou passar o contato dela. Mais uma vez, você que precisa de uma diarista de qualidade, que deixa a boia pronta depois de arrumar toda a casa, deixa limpa e perfumada a sua casa, ela também pode deixar a comida pronta para você chegar somente jantar ou almoçar, não é isso? O nosso amigo Johnny Rosa, presidente da Associação do Isabelense, do Cinquentão, lá em Santa Isabel do Pará, ele tem uma tabacaria lá, no ponto da van, que vai para Bujaru, lá em Santa Isabel, mas está curtindo através do nosso aplicativo, o Pagodão 87. Nossa amiga Larissa, sua esposa Aldenora, no bairro das Flores também, aqui em Benevides. Meu amigo João, em Porto Velho, Rondônia, ligado no Pagodão 87. Nosso amigo Baldarate, lá na feira do Guamá, acompanhando, ele que é clientão do Wagner Cardoso, enquanto representante, lá no bairro do Guamá, acompanhando também o Pagodão 87. Nosso amigo Baldarate, o Ledival do Piauí, lá na ligadaço no programa também, lá no conjunto Promorar, em Belém, ali próximo ao lado do Mangueirão, é praticamente dentro do bairro do Bengui, acompanhando o Pagodão 87 pelo aplicativo, já deixou 2 likes e está gostando demais da nossa programação. Isso é muito bom, ter o retorno dos nossos ouvintes, né? Isso mesmo, são 12h29. 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Estamos de 12h29, vamos seguindo com a nossa participação. Não esqueça de interagir conosco, mandando a sua mensagem para o nosso WhatsApp oficialíssimo, que é esse mesmo, que eu vou lhes repetir, nesse momento para você, tá bom? 8050-7115, é só ligar e participar. Aliás, ouvinte ligado, ouvinte entremeado.

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1: Muito bem, já estamos chegando, estamos de volta aqui no comando do Pagodão 87, aqui da Rádio Jovem. Eita, Rádio Jovem FM 87,9, a sua preferida.
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1: É desse jeito aí o nosso popular, quase mais ou menos popular, Raimundão. Já teve mais no passado, recente, quando ele tinha uma outra postura, né? Ele tinha mais tem um tempinho pra cá que o negócio desandou, rapaz, que está pegando. Agora me deu medo. Acredito não, Charlene. É isso aí, mas é pra acreditar mesmo. É pra acreditar mesmo. Pode anotar, meu irmão. Eita, Raquelita. Vamos lá, são 12 horas e 44 minutos. Pronteando o Charlison do Brasil. Ele estava fazendo uma viagem por aqui, era um fantasma, era ele mesmo. Era ele. Ele vem pra rádio toda hora, né? Gosta da rádio, né? É verdade, é um sujeito péssimo. E hoje pela manhã tivemos a presença do nosso querido Paulo Marinho, né? Comandando o programa na Hora do Rei e seus convidados. Hora do Rei e seus convidados, não é isso? E aí já vem o Hit, Roberta Miranda, né? São os convidados, né? É só pedra, né? Só pedra, tá certo. Deve estar lá pelo sítio Borboleta, lá com a dona Helena Marinho também, curtindo, acompanhando o Pagodão 87, recebendo um abraço carinhoso da equipe do Pagodão da Jovem FM, que é só sucesso. É só sucesso. Quantos mais podem aplaudir a equipe do Pagodão 87? Eita, Rádio Jovem FM. Por onde anda aí, Irson Serrão Costa, né? É o nosso diretor, né? Ele é nosso irmãozinho, mas de vez em quando ele puxa a nossa orelha aqui. Aliás, a minha até já, não, ontem esquentou, hoje não tá tão quente, mas estamos nessa luta aí, né?
3: Nem
1: vamos faz, procurar, mano, acertar e caprichar para que a gente não receba aquele verdadeiro ralhão dele lá. Ele rala mesmo, não, se você vacilar, ele rala mesmo. 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Nosso amigo, novamente ligado, nosso amigo Roberto Amaral, da MK Comunicação, da Rádio Web lá em Marituba, lá também nos acompanhando. Ele que é velha guarda do esporte em Marituba e região metropolitana. Sempre que o Wagner Boné participa de algum evento futebolístico, de algum campeonato, ele vai lá e divulga lá no seu canal. Ele tem um matutino lá na feira. Ele faz a foto dos atletas que já que foram campeão de futebol, tudo peladeiro como nós, né? Tem uns caras que pensam que foram profissional, mas mala do cacete, meu. Eu desço a mamona deles, não mata aí. Ah, tia, sem vergonha. Acabou com o sujo. É verdade. Pra cima de Moá, meu irmão. Negativo.
4: Irmão, pelo amor de Deus.
1: Nada. É o tal de Nen que é um deles aí, ele sabe disso. Ele deve estar escutando o Pagodão 87. Abraçando nosso amigo João lá em Porto Velho, Rondônia, também ligado, acompanhando a nossa programação. A nossa queridíssima André Lima, lá pelo bairro da Coab. Nós acompanhando, nós dando a preferência da sua audiência. O nosso amigo Germana, sua esposa Edileuza, também no bairro Nossa Senhora do Carmo, ali bem confronte ao bairro da Coab, ali, ao conjunto da Coab, né? Ela que é diarista, daqui a pouco vou passar o contato dela para que você deixe na sua agenda, se quiser. Sempre precisa, né, de uma diarista, uma pessoa que trabalhe com faxina, com limpeza, ainda deixa a boia pronta. Esse é o diferencial dela. E é uma pessoa super organizada, você vai gostar, com certeza. Tem toda a nossa confiança, por essa razão que a gente faz a divulgação. Ajudar esse pessoal que está querendo realmente trabalhar de verdade. São 12h48. Não esquecendo o nosso WhatsApp para que você possa interagir conosco. Aliás, mandar um beijo e um abraço para meu filho Gianluca Ricardo Cardoso, lá na cidade de Palhoça, Santa Catarina, também já está ligado, acompanhando a nossa programação. Isso, um beijo no teu coração, papai. Ama você de montão, meu filho Ricardo Cardoso, lá em Palhoça, Santa Catarina, portanto, ligado, acompanhando, prestigiando o velho pai dele, né? É verdade, é verdade. 80-50-71-15, você, se estiver aniversariando hoje, mande a sua mensagem, nós não tem por que brigar, discutir relação, nada disso. Mande a mensagem que nós vamos anunciar o seu aniversário, o seu natalício. Não esquecendo de mandar o retalho do bolo, se puder, né? De preferência com o retalho do bolo, para que a gente possa fechar a negociação e a parceria, né, meu irmão? Sem isso, realmente fica meio complicado, mas tudo bem. Você já entendeu o porquê, a razão de ser da coisa, não é isso? 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São 12 horas e 50 minutos. Vamos seguindo com a nossa participação aqui no Pagodão 87 da Rádio Jovem FM, que é só sucesso. Eita, Domingão Pai d'Égua. Vamos em frente.
3: Ela é exigente. Se liga aí, ó. Vou contar.

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1: Muito bem, já estamos chegando, já chegamos já faz tempo, aliás, estamos de volta no comando do Pagodão 87, aqui em Rádio Jovem FM 87,9, a sua preferida.
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1: Beleza, esse é o Raimundão, rapaz, o Raquelete, de vez em quando aparece dando aqui, fazendo aquela zoada, aquela fumaça, aquele fogaréu danado. Sai de perto, meu irmão. Aí tem problema, não te mete em bronca. É, acredito não, Charlene, é verdade. Se liga aí.
3: Vai logo meu pix aí, patrão.
1: A gente quanto mais reza, mais assombração aparece, né, mano? Ele ainda fala patrão, né? Aquele patrão bem puxado, né? Parece que eu tenho 2 metros de altura, né? Eu tenho somente 1,75m, rapaz, 1,71m, sei lá. Eita, é desse jeito. Aqui, olha, estamos de 13 horas e 8 minutos. E esse também foi um susto agora com essa mãe, essa... Como é que é o nome dessa? Essa é a Cacilda? É a Cacilda? Não é a Cacilda? Eu não sei o nome dela. Mas ela tá falando com o cara errado, viu? Ela errou feio, viu? Muito
4: nem
1: bem.
4: Falho.
1: É verdade. 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O nosso amigo Roberto Amaral, da MK Comunicação, da Rádio Web MK Comunicação. Para você dormindo com o inimigo, é desse jeito, olha aí. Lá em Marituba, aqui em Marituba também, ligado, acompanhando a nossa programação. Ele que é um cara, é velha guarda na comunicação em Marituba também. O nosso amigo Roberto Amaral, da MK, Rádio Web Comunicação. Ah, olha quem tá ligado, acordou do porre de ontem. Nosso amigo velha guarda Nan, em Santo Isabel do Pará também. Aqui ligado na preferida da cidade, nosso amigo João, de Porto Velho, Rondônia também. E o nosso amigo Bruno, nosso amigo Bruno, lá do Lojão dos Plásticos, no centro de Castanhal, na Benjamin Constant, em Castanhal também, acompanhando a nossa programação, nos dando o ar da sua preferência, da sua audiência. Obrigado a vocês aí todos. Nosso amigo Nil, também do Bombonzão, lá de Castanhal, já nos acompanhando. Ele é só a turma lá, o DJ Panela Saúde. E mais as meninas Lorena e a Bernadette lá acompanhando o Pagodão 87 aqui através do nosso aplicativo. A turma lá de Castanhal toda ligada acompanhando a nossa programação. Isso é muito bom, é bom demais ter vocês na nossa companhia. 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Beleza? Então, a nossa querida Heloísa Sarge também, onde quer que esteja ligada acompanhando a nossa programação, um forte abraço para você, um beijo no seu coração, tá bom? Tamo junto, misturado. São 13 horas e 10 minutos. Falar aqui do olha, o nosso WhatsApp para que você possa interagir conosco, mandar sua mensagem, fazer o seu oferecimento musical. Você tem bastante tempo ainda para fazer isso, tá certo? É só nos ajudar aí, nos acompanhando. É o 8050-7115, mandando aqui um abraço para Sandra Oliveira, para o Henrique, para para Sara também, lá na Getúlio Vargas e a Nanindeua. A primeira música do programa foi uma música solicitada por ela, a música do ouvinte. Então, a música do grupo Raça Negra, não é isso? Sandra, um abraço para você aí e a Nanindeua City, acompanhando a nossa participação neste domingão de festa aqui na Rádio Jovem FM. 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É sucesso total e é tradição também. 13 e 12, vamos seguindo com o Pagodão 87 aqui da Rádio Jovem. É só sucesso para você. Grupo Molejo.

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1: Muito bem, já estamos chegando, estamos de volta no comando do Pagodão 87, que nesta tarde de domingo, breves tardes de domingo, é verdade, eu queria tentar lembrar essa música, que ela é muito bonita, né? Acho que é do Roberto Carlos, né? Breves tardes de domingo, são 13 horas e 25 minutos, jovens tardes de domingo, né? É isso aí, são 13 horas, obrigado pela lembrança, Wagner. São 13 horas e 25 minutos da nossa querida Benevides. O tempo já está dando uma modificada, a chuva está tentando se aproximar, se aconchegar. Vamos tentar ver se a gente consegue se entender nesta tarde de domingo, tarde gostosa. E esse, você que está ligado acompanhando a nossa programação, muito obrigado pelo carinho da sua audiência. É sempre bom ter vocês na nossa, na nossa companhia, viu? É verdade. São 13h26, hoje não esquecendo, 17 de maio de 2026. E estamos aqui na luta para levar muita alegria, muita música bonita para vocês que curtem e acompanham a nossa programação aqui na Rádio Jovem FM 87,9, a sua preferida.
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1: Muito bem, o Raimundão deu o seu recado. 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É, nosso amigo João de Porto Velho já está ligado acompanhando a nossa programação. Meu amigo Ledivaldo é em sua residência no Conjunto Promorá. É lá no bairro do lado do bairro do Bengola, por trás do Mangueirão ali, curtindo, acompanhando o Pagodão, tomando uma cerveja Heimikens, aí comendo aquele peixe assado lá, mandou a foto só pra fazer inveja pra nós, mas tá certo. obrigado pelo convite, viu, Ledivaldo? Eu te pego na curva, seu sem vergonha.
0: Um abraço!
1: Fica tranquilo, pode ficar certo isso aí. É o nosso amigo Bruno lá em Castanhal, do Lojão dos Plásticos também, no centro, pela rua Benjamin Constant, no centro de Castanhal, nos acompanhando, nosso amigo o Nildo Bombonzão, a turma dele lá toda ligada acompanhando também. Obrigado pelo carinho da audiência de vocês. Meu irmão Betão Cardoso em Fortaleza, meu filho Gianluca Cardoso lá em Palhoça, Santa Catarina, nos acompanhando também. Um bom domingo para todos vocês, que Deus abençoe a vida de cada um de nós e vamos seguindo em frente, tá certo? São 13 horas e 27 minutos. Nosso WhatsApp oficialíssimo é 8050-7115. 8050-7115. Mandando aqui um abraço para Heloísa Sarge, também, que está em Belém, curtindo através do nosso aplicativo Pagodão 87. Ela que é filha do nosso querido Paulo Marinho, do programa Na Hora do Rei, Roberto Carlos, e da dona Helena Marinho também. Mandando aqui um abraço para eles aqui no sítio, na Agrinesp, sítio Borboleta. Na Agrinesp, nos acompanhando também. Ela oferece as músicas do programa para o seu. Os pais queridos. Então tá certo, está dado o recado, tá certo? Muito bem, vamos seguir por aqui, falar dos nossos anunciantes no Panificador Lanchonete 13 de agosto. 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Vamos seguindo com o Pagodão 87 aqui, Rádio Jovem FM. Agora aquele samba retrô para os saudosistas, não é isso? AGP, deixa eu te amar.

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1: Não tem jeito, meu compadre. Vambora. Ela vacilou comigo, nós estamos aí, né? Tudo certo.

0: Coração partido!
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2: Muito bem, já estamos chegando, estamos de volta no comando do Pagodão 87, nesta tarde de domingo, tarde Pai Dégua, tarde maravilhosa, agradecendo pelo carinho da audiência de todos vocês ligados, acompanhando a nossa participação aqui no comando do Pagodão 87, todo final de semana, no sábado de 12 às 14 horas e no domingo também, da mesma forma, né, de 12 às 14 horas, com o melhor do samba, o melhor do pagode, para entreter você, levar muita alegria, a boa comunicação, quer dizer, pero no mucho, no mucho, no mucho, mas a gente de vez em quando a gente dá uma derrapada rapada nas curvas, mas a gente se levanta e vai se... Né? Levanta, sacode a poeira e dá volta, por cima, né?
3: Mas é lógico.
2: É, faz parte. Acontece na BBC de Londres mesmo, na Rede Globo, o que que não pode acontecer aqui na Rádio Jovem com o comunicador e comunicador, mais ou menos, Wagner do Boné, o locutor da fronteira.
4: Ei, é, não te garanto.
2: Você me respeita, respeita a polícia, eu vou lhe pegar, Não passa na minha rua, não. Não passa na minha rua, não. Eu já tô sabendo quem é você, viu? Já tô sabendo quem é você. Tô te falando, são 13 horas e 44 minutos. 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Está dado o recado, são 13h45. Vamos seguindo com a nossa participação aqui no Pagodão 87, aqui Rádio Jovem FM, só toca sucesso pra você, bebê.

0: Wagner do Boné, o locutor da fronteira.
1: Muito bem, agradecendo a toda essa rapaziada que curtiu a nossa participação no final de semana, no sábado de 12 às 14 horas e no domingo da mesma maneira. A nossa programação está sendo encerrada nesse momento, estamos de 13 horas e 58 minutos. E agradecendo a Deus, obviamente, por nos dar aquela capacidade, a sabedoria, a inteligência, né? Para que a gente possa conduzir esse programa, que é um programa pontual aqui da Rádio Jovem FM, o Pagodão 87. Agradecer a todos os nossos ouvintes que ligam, que participam e que interagem conosco no final de semana, acompanhando na parceria com o Pagodão 87. Muito obrigado a todos vocês e no próximo final de semana estaremos aqui firmes e fortes para comandar o melhor do samba e o melhor do pagode para você, tá certo? O Pagodão 87. 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Aqui a direção geral de Ayrton Serrão Costa, na mesa de áudio competente Wagner Luiz Pereira, Wagner Brou, e no comando Wagner do Boné, o locutor da fronteira do Pagodão 87, 13 e 59. Muito obrigado, fui, valeu!

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1: Na Jovem 2:31.

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2: Na Jovem 2:45.

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5: Na Jovem FM 3 e 4.
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4: Na Jovem, 4 horas.
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1: Na Jovem FM 4:32.

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1: Na Jovem FM 5 e 5.
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0: 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Na Jovem FM 5:17.
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1: Na Jovem 5:36.
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1: Na Jovem FM 5:45.

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1: Jovem FM 6:25.

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1: Na Jovem FM 6:34.

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1: Na Jovem FM 6:44.

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0: 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Agora na Jovem 7 e 2.
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4: Na Jovem FM 7 e 6.
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Agora na Jovem 7:18.

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2: Aí fica ruim.
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0: Salva de palmas, Murilo Huck.
1: Obrigado, Goiânia.
0: Que pancada, bebê.
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3: Agora na Jovem 8 e 3.
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1: Agora na Jovem, 8:17.

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2: Na Jovem FM, 8:33.

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1: Na Jovem FM 8:45.

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5: Jovem FM, 9 horas.
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10: 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Boa noite.
12: Boa noite. Boa noite. Boa noite.